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tinha suspirado, tinha beijado o papel devotamente. Era a primeira vez que lhe escreviam aquelas sentimentalidades, e o seu orgulho dilatava-se ao calor amoroso que saía delas, como um corpo ressequido que se estira num banho tépido. Sentia um acréscimo de estima por si mesma e parecia-lhe que entrava enfim numa existência superiormente interessante, onde cada hora tinha o seu encanto diferente, cada passo conduzia a um êxtase e a alma se

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1: 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Bom dia, são 4 horas. 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

0: Bom dia, são 8 horas. 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
4: Pela Meda, as marchas populares vão desfilar no próximo domingo a partir das 4 da tarde em frente à Câmara Municipal. Participam no desfile 7 instituições do Conselho, bem como uma marcha convidada. Entretanto, no próximo dia 22 de julho, o município de Meda promove mais uma edição dos Santos Populares com os idosos do Conselho. Assim, se tem 65 anos ou mais, as inscrições encontram-se abertas até 15 de junho. Podem ser efetuadas na sua junta de freguesia, nas instituições particulares de solidariedade social do Conselho ou na Câmara Municipal. O Programa Regional do Centro 2030, gerido pela Comissão de Coordenação e Desenvolvimento Regional do Centro, abriu um concurso com uma dotação de 6 milhões de euros, dirigido a incubadoras de base tecnológica da região Centro para a qualificação dos serviços de apoio a empresas e reforço dos espaços dedicados à incubação de novas empresas tecnológicas. Estes apoios do Fundo Europeu de Desenvolvimento Regional, FEDER, são dirigidos às incubadoras de base tecnológica da região Centro que se enquadrem na Estratégia Regional de Especialização Inteligente. Tem como objetivo a aceleração da criação e desenvolvimento de novas empresas de base tecnológica com foco em startups, empresas inovadoras com um elevado potencial de crescimento e modelos de negócio, produtos ou serviços inovadores que resultam de processos de investigação e desenvolvimento, muitas vezes associados aos centros de investigação e inovação das universidades e institutos politécnicos. Por São Pedro do Sul, tem lugar de 1 a 6 de julho o Goat Community Intimate Festival, evento que regressa às montanhas de São Pedro do Sul. Serão 5 dias e 5 noites de música, arte, saúde e bem-estar. Segundo a organização, vão celebrar a vida em comunhão com a terra, dançando entre árvores centenárias, mergulhando em lagos cristalinos e partilhando momentos de verdadeira conexão. Mais do que um festival, o Goat proporcionará um espaço vivo onde floresce uma comunidade contemporânea, consciente e alegre, em total harmonia entre si e com meio envolvente, acrescenta a organização. Por Ceia, a transumância, prática ancestral que há séculos liga os pastores da Serra da Estrela à montanha, volta a ser celebrada em Ceia, com a festa da transumância e dos pastores. A tradicional subida dos rebanhos às pastagens de altitude acontece no próximo dia 4 de julho, ocasião que pode ser acompanhada por visitantes e turistas. Neste dia, perto de 3 mil ovinos percorrem cerca de 11 km desde Ceia até à aldeia de montanha do Sabugueiro, seguindo os caminhos ancestrais utilizados durante séculos pelos pastores da Serra da Estrela, na procura de melhores pastagens de verão. Ao longo do percurso, os participantes poderão acompanhar de perto o cotidiano dos pastores, conhecer os sabores associados à atividade pastoril e vivenciar momentos de degustação gastronómica e animação cultural. cultural inspirados nas tradições da montanha. O programa inclui a tradicional merenda do Alforge, na aldeia de Pova Velha, almoço com os pastores na Senhora dos Pinheiro, animação musical com Alma Negra, a atuação de Julieta Silva na capela da Senhora dos Pinheiro e a libertação de uma ave selvagem recuperada pelas servas. Promovida pelo município de Ceia, em colaboração com os pastores do concelho, a festa da transumância e dos pastores afirma-se como um dos mais importantes eventos de valorização do património imaterial da Serra da Estrela, contribuindo para preservar uma herança cultural que continua a marcar a identidade do território e das suas comunidades. Quanto ao tempo, hoje e amanhã, todos os distritos de Portugal continental estão em risco muito elevado de exposição à radiação ultravioleta, segundo o Instituto Português do Mar e da Atmosfera, que adianta também que há perigo máximo de incêndio em 12 distritos. Na região, vários concelhos do distrito de Vila Real, Bragança, Guarda, Viseu, Coimbra e Castelo Branco apresentam perigo muito elevado de incêndio rural. Para hoje, o IPMA prevê céu com algumas nuvens e vento fraco. Quanto às temperaturas, a máxima prevista para hoje na Meda é de 31 graus. O IPMA prevê a subida das temperaturas no fim de semana, com possibilidade de trovoadas e aguaceiros dispersos. Na próxima semana, o IPMA prevê que as temperaturas máximas andem acima dos 30 graus.
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0: Bom dia, são 9 horas. 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
3: Notícias com José Luís Araújo.
4: Pela Meda, as marchas populares vão desfilar no próximo domingo a partir das 4 da tarde em frente à Câmara Municipal. Participam no desfile 7 instituições do Conselho, bem como uma marcha convidada. Entretanto, no próximo dia 22 de julho, o município de Meda promove mais uma edição dos Santos Populares com os idosos do Conselho. Assim, se tem 65 anos ou mais, as inscrições encontram-se abertas até 15 de junho. Podem ser efetuadas na sua junta de freguesia, nas instituições particulares de solidariedade social do Conselho ou na Câmara Municipal. O Programa Regional do Centro 2030, gerido pela Comissão de Coordenação e Desenvolvimento Regional do Centro, abriu um concurso com uma dotação de 6 milhões de euros, dirigido a incubadoras de base tecnológica da região Centro para a qualificação dos serviços de apoio a empresas e reforço dos espaços dedicados à incubação de novas empresas tecnológicas. Estes apoios do Fundo Europeu de Desenvolvimento Regional, FEDER, são dirigidos às incubadoras de base tecnológica da região Centro, que se enquadrem na Estratégia Regional de Especialização Inteligente. Tem como objetivo a aceleração da criação e desenvolvimento de novas empresas de base tecnológica, com foco em startups, empresas inovadoras com um elevado potencial de crescimento e modelos de negócio, produtos ou serviços inovadores que resultam de processos de investigação e desenvolvimento, muitas vezes associados aos centros de investigação e inovação das universidades e institutos politécnicos. Por São Pedro do Sul, tem lugar de 1 a 6 de julho o Goat Community Intimate Festival, evento que regressa às montanhas de São Pedro do Sul. Serão 5 dias e 5 noites de música, arte, saúde e bem-estar. Segundo a organização, vão celebrar a vida em comunhão com a terra, dançando entre árvores centenárias, mergulhando em lagos cristalinos e partilhando momentos de verdadeira conexão. Mais do que um festival, o GOAT proporcionará um espaço vivo onde floresce uma comunidade contemporânea, consciente e alegre, em total harmonia entre si e com meio envolvente, acrescenta a organização. Por Ceia, a transumância, prática ancestral que há séculos liga os pastores da Serra da Estrela à montanha, volta a ser celebrada em Ceia, com a festa da transumância e dos pastores. A tradicional subida dos rebanhos às pastagens de altitude acontece no próximo dia 4 de julho, ocasião que pode ser acompanhada por visitantes e turistas. Neste dia, perto de 3 mil ovinos percorrem cerca de 11 km desde Ceia até à aldeia de montanha do Sabugueiro, seguindo os caminhos ancestrais utilizados durante séculos pelos pastores da Serra da Estrela, na procura de melhores pastagens de verão. Ao longo do percurso, os participantes poderão acompanhar de perto o cotidiano dos pastores, conhecer os sabores associados à atividade pastoril e vivenciar momentos de degustação gastronómica e animação cultural. rural inspirados nas tradições da montanha. O programa inclui a tradicional merenda do Alforge, na aldeia de Pova Velha, almoço com os pastores na Senhora do Espinheiro, animação musical com Alma Negra, a atuação de Julieta Silva na capela da Senhora do Espinheiro e a libertação de uma ave selvagem recuperada pelas servas. Promovida pelo município de Ceia, em colaboração com os pastores do concelho, a Festa da Transumância e dos Pastores afirma-se como um dos mais importantes eventos de valorização do património imaterial da Serra da Estrela, contribuindo para preservar uma herança cultural que continua a marcar a identidade do território e das suas comunidades. Quanto ao tempo, hoje e amanhã, todos os distritos de Portugal continental estão em risco muito elevado de exposição à radiação ultravioleta, segundo o Instituto Português do Mar e da Atmosfera, que adianta também que há perigo máximo de incêndio em 12 distritos. Na região, vários concelhos do distrito de Vila Real, Bragança, Guarda, Viseu, Coimbra e Castelo Branco apresentam perigo muito elevado de incêndio rural. Para hoje, o IPMA prevê céu com algumas nuvens e vento fraco. Quanto às temperaturas, a máxima prevista para hoje na Meda é de 31 graus. O IPMA prevê a subida das temperaturas no fim de semana, com possibilidade de trovoadas e aguaceiros dispersos. Na próxima semana, o IPMA prevê que as temperaturas máximas andem acima dos 30 graus.
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0: Boa tarde, são 12 horas. 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
3: Pela Meda, as férias em movimento decorrem de 6 a 10 de julho e destinam-se a jovens dos 12 aos 18 anos. Durante aqueles dias, os participantes poderão desfrutar de diversas atividades e aproveitar as férias de verão de forma ativa e dinâmica que decorrerão no edifício Conde Ferreira, na Meda. As inscrições decorrem até 1 de julho e podem ser feitas pelo telefone 279-882-122 ou pelo e-mail clds5gmeda@cmifanmeda.pt. Por Pinhel decorrem até este domingo as tradicionais festas em honra de Santo António, que vão atrair inúmeros visitantes ao concelho. O programa está disponível no site e nas redes sociais do município de Pinhel. Por Viseu, o Solar do Vinho do Dão acolhe nos dias 27 e 28 de junho a primeira edição do Dão Summer Edition, um evento ao ar livre que visa promover os vinhos das regiões do Dão e Lafões num ambiente familiar e relaxado. Em prova estarão mais de 200 vinhos de 20 produtores já confirmados. Provas de vinho, gastronomia, música, animação e um espaço infantil integram o programa do evento, pensado para proporcionar uma experiência descontraída a visitantes de todas as idades. Ao longo do fim de semana, decorrerão ainda 12 speed testing, subordinadas a diversos temas e conduzidas por vários convidados do setor. Por Penalva, o Sport Clube Penalva de Castelo vai receber a 11ª edição do Penalva Cup, marcada para este fim de semana, no Parque Desportivo de Santana. O torneio de futebol juvenil conta com a participação de vários calões. A iniciativa pretende promover o convívio, o desporto e o espírito competitivo entre os jovens atletas, reunindo equipas e famílias num fim de semana dedicado ao futebol de formação. Quanto ao tempo, para hoje o Instituto Português do Mar e da Atmosfera prevê céu com algumas nuvens e vento fraco. Quanto às temperaturas, a máxima prevista para hoje é de 34 graus. O Instituto Português do Mar e da Atmosfera prevê para o fim de semana temperaturas altas, acima de 30 graus, com possibilidades de trovoadas e aguaceiros dispersos.
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2: Alameda, as marchas populares vão desfilar no próximo domingo a partir das 4 da tarde em frente à Câmara Municipal. Participam no desfile 7 instituições do Conselho, bem como uma marcha convidada. Entretanto, no próximo dia 22 de julho, o município de Meda promove mais uma edição dos Santos Populares com os idosos do Conselho. Assim, se tem 65 anos ou mais, as inscrições encontram-se abertas até 15 de junho. Podem ser efetuadas na sua junta de freguesia, nas instituições particulares de solidariedade social do Conselho ou na Câmara Municipal. O Programa Regional do Centro 2030, gerido pela Comissão de Coordenação e Desenvolvimento Regional do Centro, abriu um concurso com uma dotação de 6 milhões de euros, dirigido a incubadoras de base tecnológica da região centro para a qualificação dos serviços de apoio a empresas e reforço dos espaços dedicados à incubação de novas empresas tecnológicas. Estes apoios do Fundo Europeu de Desenvolvimento Regional, FEDER, são dirigidos às incubadoras de base tecnológica da região centro que se enquadrem na Estratégia Regional de Especialização Inteligente. Tem como objetivo a aceleração da criação e desenvolvimento de novas empresas de base tecnológica com foco em startups, empresas inovadoras com um elevado potencial de crescimento e modelos de negócio, produtos ou serviços inovadores que resultam de processos de investigação e desenvolvimento, muitas vezes associados aos centros de investigação e inovação das universidades e institutos politécnicos. Por São Pedro do Sul, tem lugar de 1 a 6 de julho o Goat Community Intimate Festival, evento que regressa às montanhas de São Pedro do Sul. Serão 5 dias e 5 noites de música, arte, saúde e bem-estar. Segundo a organização, vão celebrar a vida em comunhão com a terra, dançando entre árvores centenárias, mergulhando em lagos cristalinos e partilhando momentos de verdadeira conexão. Mais do que um festival, o Goat proporcionará um espaço vivo onde floresce uma comunidade contemporânea, consciente e alegre, em total harmonia entre si e com meio envolvente, acrescenta a organização. Por Ceia, a transumância, prática ancestral que há séculos liga os pastores da Serra da Estrela à montanha, volta a ser celebrada em Ceia, com a festa da transumância e dos pastores. A tradicional subida dos rebanhos às pastagens de altitude acontece no próximo dia 4 de julho, ocasião que pode ser acompanhada por visitantes e turistas. Neste dia, perto de 3 mil ovinos percorrem cerca de 11 km desde Ceia até à aldeia de montanha do Sabugueiro, seguindo os caminhos ancestrais utilizados durante séculos pelos pastores da Serra da Estrela, na procura de melhores pastagens de verão. Ao longo do percurso, os participantes poderão acompanhar de perto o cotidiano dos pastores, conhecer os sabores

0: associados à atividade pastoril e vivenciar momentos de degustação gastronómica e animação cultural inspirados nas tradições da montanha. O programa inclui a tradicional merenda do Alforge, na aldeia de Povo Velha, almoço com os pastores na Senhora do Espinheiro, animação musical com Alma Negra, a atuação de Julieta Silva na capela da Senhora do Espinheiro e a libertação de uma ave selvagem recuperada pelas servas. Promovida pelo município de Ceia, em colaboração com os pastores do concelho, a Festa da Transumância e dos Pastores afirma-se como um dos mais importantes eventos de valorização do património imaterial da Serra da Estrela, contribuindo para preservar uma herança cultural que continua a marcar a identidade do território e das suas comunidades. Quanto ao tempo, hoje e amanhã, todos os distritos de Portugal continental estão em risco muito elevado de exposição à radiação ultravioleta, segundo o Instituto Português do Mar e da Atmosfera, que adianta também que há perigo máximo de incêndio em 12 distritos. Na região, vários concelhos do distrito de Vila Real, Bragança, Guarda, Viseu, Coimbra e Castelo Branco apresentam perigo muito elevado de incêndio rural. Para hoje, o IPMA prevê céu com algumas nuvens e vento fraco. Quanto às temperaturas, a máxima prevista para hoje na Meda é de 31 graus. O IPMA prevê a subida das temperaturas no fim de semana, com possibilidade de trovoadas e aguaceiros dispersos. Na próxima semana, o IPMA prevê que as temperaturas máximas andem acima dos 30 graus.
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0: Boa tarde, são 14 horas.
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Boa tarde, são 17 horas. 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
2: Alameda, as férias em movimento decorrem de 6 a 10 de julho e destinam-se a jovens dos 12 aos 18 anos. Durante aqueles dias, os participantes poderão desfrutar de diversas atividades e aproveitar as férias de verão de forma ativa e dinâmica que decorrerão no edifício Conde Ferreira, na Meda. As inscrições decorrem até 1 de julho e podem ser feitas pelo telefone 279-882-122 ou pelo e-mail clds5gmeda@cminfanmeda.pt. Por Pinhel decorrem até este domingo as tradicionais festas em honra de Santo António, que vão atrair inúmeros visitantes ao concelho. O programa está disponível no site e nas redes sociais do município de Pinhel. Por Viseu, o Solar do Vinho do Dão acolhe nos dias 27 e 28 de junho a primeira edição do Dão Summer Edition, um evento ao ar livre que visa promover os vinhos das regiões do Dão e Lafões num ambiente familiar e relaxado. Em prova estarão mais de 200 vinhos de 20 produtores já confirmados. Provas de vinho, gastronomia, música, animação e um espaço infantil integram o programa do evento, pensado para proporcionar uma experiência descontraída a visitantes de todas as idades. Ao longo do fim de semana, decorrerão ainda 12 speed testing, subordinadas a diversos temas e conduzidas por vários convidados do setor. Por Penalva, o Sport Clube Penalva de Castelo vai receber a 11ª edição do Penalva Cup, marcada para este fim de semana no Parque Desportivo de Santana. O torneio de futebol juvenil conta com a participação de vários escalões. A iniciativa pretende promover o convívio, o desporto e o espírito competitivo entre os jovens atletas, reunindo equipas e famílias num fim de semana dedicado ao futebol de formação. Quanto ao tempo, para hoje o Instituto Português do Mar e da Atmosfera prevê céu com algumas nuvens e vento fraco. Quanto às temperaturas, a máxima prevista para hoje é de 34 graus. O Instituto Português do Mar e da Atmosfera prevê para o fim de semana temperaturas altas, acima de 30 graus, com possibilidades de trovoadas e aguaceiros dispersos.
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4: Agora, 18h35.

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1: Vamos ver a próxima passar energia.

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